0: Criado isso, é outro. Me entende? Mas eu não sabia que existia Costa Rica, que eles eram reconhecidos acá em Costa Rica, como em futebol de acá. Naquela época não era tão conhecido e tão abraão. E hoje a tecnologia te dá tudo isso, antes não. Me entende? Antes só dizia, não, é que ele roega afuera. Afuera onde? Não. Em tal lá, esse tal lá, você conhece ou não conhece? Eu não conhecia a Costa Rica, porque eu, no ano 2000, passei um fax a Guatemala, que tampouco conhecia. Já, e aí, uma anécdota muito linda com tudo isso que sucedeu. Eu vou ao correio para passar um fax e digo ao muchacho do correio: não, esse fax para onde vai? Vai para Guatemala. E tinha mapa mundo pintado na parede grandíssimo. E ver muchacho assim, mapa mundo, e começa a buscar Guatemala, Guatemala, Guatemala, e viu um ponto aí negro escrito Guatemala. Se Guatemala era um ponto negro escrito aí, eu digo, como era Costa Rica, então? Se Guatemala é muito mais grande que Costa Rica, então, é o que eu naquela época não veía. Já, e a frase que eu
1: Y
0: usei.
1: venís de un país con una población
0: Muy
1: inmensa.
0: grande, por eso.
1: Bueno, dentro de esa entrevista que te hicieron, Jorge, esas decías que te hubiese gustado jugar con el flamenco de Brasil.
0: Eu tive, Flávio, eu tive a possibilidade, quando estava em Punta Arenas, de regressar ao Brasil e jogar com o Flamengo. Solo que não tinha um representante. Teixeira me lo trajo. E eu não tinha um representante, eu se lo dije a ele. Porque o muchacho que eu disse, que eu joguei com ele, foi o que me chamou a la casa. Me pôs um mensagem. Naquela época, nem estava saindo e fez. Estamos falando 2006, 2007, que as redes sociais não estavam tão de moda igual as hoje. Venia começando aí fez. Tinha um outro que se chamava Orkut, que era um lugar que você ponia foto e elas publicavam e a gente não veia. Me entende? E ele me chamou à casa, estava em Punta Arenas. Já, e me chamou e disse, mas é que o Flamengo de Brasil necessita um delanteiro. E eu abri com meu representante de voz. Você não é representante? Eu disse, não, mas não posso conseguir uno. Ele me disse, consiga uno, me chama e eu se lo monto para que vós venga a jogar aqui no Flamengo. Então eu abro com Teixeira, e Teixeira, ele digo, mas é uma possibilidade de ir a jogar em Flamengo, isso e outro, eu ocupo que você me ajude, que você é meu representante. E abramos com o senhor Adrian Castro, e vemos para eu poder ralar para o Brasil.
1: Adrián Castro, no, no el hermano de Rolando, ¿verdad? Ni Bernardo, ¿eh?
0: No, no,
1: El
0: nem de
1: que había
0: Rolando,
1: comprado
0: nem de
1: la
0: Bernardo.
1: franquicia.
0: Esses foram os que venderam a franquicia para Punta Arenas. Estamos
1: Bueno,
0: dizendo de Adrián.
1: a vos te trajeron ellos o te.
0: Não, me trajo Teixeira quando ele era treinador de Pérez.
1: Sí. Ahí conociste a tu mejor amigo, Dager Villalobos.
0: Aí conheci a meu melhor amigo, Darwin Villalobos, que me armou um montão de. Que me hizo. Que não me hizo sofrer, mas me hizo aprender muito de los picos e de las coisas que passavam nesse país. Que vou aprendendo. Não aprende pelas buenas, mas vai aprendendo pelas malas e vai crescendo como pessoa para dar um bom exemplo à sociedade. Eu, a única coisa que eu disse, a terceira, quando me trajo, foi: eu vou aí. Se vai ser melhor das coisas que eu estou passando aqui, eu vou. Ele disse: você não vai se arrepender de ir aí, jamais isso via. Então eu vim e nunca me arrependi de haver vindo a Costa Rica. Já, porque eu em Brasil, nessa época que eu vim para Costa Rica, eu estava passando hambre. Me entende? Eu estava passando hambre, eu vivia na casa, tomava o famoso enrugo esse todos os dias. Me entende? Enrugo esse eu tomava todos os dias, que era a cerveja,
1: Caipirinha,
0: todos os dias,
1: caipirinha.
0: a caipirinha, lo que seja, todos os dias eu. Como não comia, e é verídico, como vós não come, mas tenéis amigos, os amigos que agem. Mas eu vou tomar isso. Então, guaro. E eu tomava guaro todos os dias. E cheguei a um ponto de minha vida que eu... Mas tinha o quarto todo sujo de vômito, porque cheguei tão borracho que vomitei todo o quarto. Me acostei, me dormi, no outro dia um sol impressionante, tive que levantar, limpiar toda a casa. E nisso que estava limpando a casa, chegou um momento que eu me arrodilhei e abri com Deus. Em minhas coisas, eu abri com Deus e disse, eu sei que você tem algo muito grande para mim, que esse não é meu futuro, que você tem algo escrito para mim. E passa 6 meses, quase um ano, e venho parar nesse país. Então, Deus é maravilhoso e tenho que agradecer a muitas pessoas, principalmente a terceira, que foi o que me trajo. E não tive a possibilidade de ir ao Flamengo, porque Adrián Castro. Não me derrubou. Sim. Pediu demasiada plata para que eu regressasse ao Brasil a jogar e perdemos uma possibilidade de... Por isso eu disse que queria jogar no Flamengo. Que eu tive lá a possibilidade de jogar no Flamengo profissionalmente. Mas eu não me arrependo.
1: Por que Flamengo e não el Santos de Brasil?
0: Porque o Flamengo é de Rio de Janeiro e é mais grande Rio. Se hablamos de Santos, em São Paulo está. São Paulo, que é... Aqui se dizem as 7 províncias. Então, eu vou explicar como funciona. Em Brasil se chama estados. Há demasiado estados. Está Rio de Janeiro, que é um estado. Está São Paulo, que é outro. Está Minas Gerais, que é outro. Está Porto Alegre, que é outro. Está Paraná, que é outro. Então, em cada estado de Brasil. Não há um equipo, Flávio. Há 12, 15 equipos. Por exemplo, em Punta Arenas, há 15 equipos. E Punta Arenas tem um campeonato da região de Punta Arenas.
1: Para sacar a um representante. Lo que hemos hablado também, que se tem que volver a isso.
0: Não é para sacar um representante, mas tem aí. E tem os equipos que representam os estados e tem os equipes que rodam em campeonato brasileiro. Tem a Copa do Brasil. O que é a Copa do Brasil? A Copa do Brasil é como dizer a Copa de Costa Rica, que tem equipes de Limão, de Guanacaste, de Punta Arenas, de São José, de São Carlos. E são equipes, e te vou dizer assim, não são equipes grandes, são equipes pequenos. Que fazem um campeonato que chama La Copa do Brasil, que seria, me entende, representando o campeão que vai sair em uma Copa para poder, se vai sair campeão dessa Copa, ou joga a Libertadores, que seria a Champions acá. Já me entende? E não importa que você esteja em primeira divisão nem nada disso, você ganhou o direito porque você saiu campeão desta Copa. Então você vai representar a Brasil internacionalmente através desta Copa que você ganhou. E assim sucessivamente, que fazem a Copa como lo fazem com todas as equipes. Vá um exemplo.
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0: 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Sí, el tiempo nos gana como siempre.
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0: Mas
1: siempre.
0: El lunes terminamos eso, ¿me entiendes? El lunes terminamos eso para explicar y para que la gente se ponga de acuerdo y vea que hay formas y maneras de hacer campeonato para que los chiquillos de la 17, de la 20, puedan jugar y también fazer crescer a liga menor desse país, que é em material que se ocupa para o futuro.
1: Así es. Agradecerte e agradecerles a todos, de verdade. Nada mais decirles para que sepan, bueno, hoy cayó nuestra selección e hoy empieza la jornada número 3 de la Liga Promérica. El lunes estaremos comentando, pero creo que es más importante ahondar en cómo mejoramos, cómo crecemos y cómo evolucionamos hacia un mejor horizonte. A todos, Jorge y a Nelsito, muchísimas gracias y a todos desearles un excelente fin de semana. que Dios les cumpla sus sueños, que Dios le dé el espacio para que todo siempre tenga una oportunidad positiva. De mi parte, chao, chao, chao. Costa Rica, ¡pa'lante!
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